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2: 9:27.

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2: está no ar com a melhor mistura musical e eu, Diego Soares, para te fazer companhia nas próximas horas com o melhor do pagode, do sertanejo, pop nacional, internacional, lançamentos e flashbacks, uma mistura bem bacana para você. Vamos lá, subindo o volume, Léo Magalhães, a primeira de hoje, com a música Norinha.

0: Turma do Pagode, Fora dos Stories. Antes, Elton John e Dua Lipa, Cold Heart. Ainda Léo Chaves, Deixa Eu Mentir. Apaguei Pra Todos, de Ferrugem e Sorriso Maroto. Daqui a pouquinho, depois do intervalo, a gente segue com mais Play Hits pra você.
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2: 9:44.
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0: De volta, Beyoncé, Texas Road.

0: Coldplay aqui no nosso Play Hits, Feels Like, a Amy Fall in Love. Conferimos também Zanetta e Cristiano, Deu Moral, Roxette, ainda Yasmin Santos, Nem a Pau e Beyoncé com Texas Road. Já já depois do intervalo tem mais música pra você no Play Hits.
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2: 10 e 1.

0: Lady Gaga e Bruno Mars com Die With A Smile. Antes, João Bosco e Vinícius, Fim da Noite, com a participação de Maiara e Maraíza. Rolou também Jefferson Moraes, Péssima Hora, e Maneva, A Solidão. Eu faço um giro rápido, um intervalinho aí no nosso Play Hits, e na sequência tem mais música, mais sucesso pra você. Não sai daí.
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2: 10:15.
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0: Gustavo Lima agora, à noite.

0: 10:28.
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2: De volta, Kel Smith. Era uma vez.

0: 10h44.
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2: 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Play Hits traz as últimas e tem Diego e Victor Hugo, bem mais que eu.

0: Sam Smith com I Am Not Here to Make a Friend. Antes, Thiago e Samuel Chave. Ainda conferimos Shawn Mendes e Camila Cabello, Senhorita. Ainda Sophie X Baxter com Mother on the Dancing Floor. E o som do Diego e Vitor Hugo, Bem Mais Que Eu. E assim a gente fecha a edição do Play Hits, a melhor mistura musical. Eu, Diego Soares, fico por aqui. A gente se fala amanhã com mais uma edição. Tchau, gente!
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1: 11:43.

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1: Meia-noite.

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2: 1 e 12.

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3: Alvorada! 2:16.

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3: Alvorada 3 e 13.

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3: 94,5 FM 3 e 29.

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2: 4 e 9.

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3: 4:40.

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amigos, aqui quem fala é Adelar Bertucci. Eu quero prestar meu agradecimento muito especial ao grupo Os Filhos de Vacaria, que estão gravando uma música muito linda em homenagem ao meu saudoso irmão, o Neide Bertucci. Dizer que o Neide Bertucci foi o maior, o melhor dos gaiteiros, o melhor compositor da música raiz do Rio Grande do Sul. Meus amigos, muito obrigado e o meu abraço.

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2: 5 e 7.

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3: Alvorada 6 e 1.
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5: Olá você, bom dia, tudo bem? Começando o nosso sertanejo bom demais aqui na Alvorada nesse dia 2 de agosto. Obrigado, tudo de bom e um ótimo domingo pra você. O programa de hoje tá começando com Marília Mendonça, Vira Homem.

0: 10 e 12. 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
1: 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Sertanejo bom demais na manhã do seu domingo é aqui na Alvorada de Santa Cecília. Obrigado a você que está chegando agora também, acordou cedinho e vai ficar até às 7h30 ouvindo muita música sertaneja. Agora tem Bruninho e Davi, o Proibido Liberou.

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É amanhã de domingo e você ligado aqui comigo até às 7h30. Tem uma hora ainda de programa pela frente. Lembrando que hoje às 9h30 tem o colega Gilmar Santos e o Domingão da 94. E agora tem Jorge Matheus, Os Anjos Cantam.

0: Giovanni.
1: Oi.
0: Você gosta de pescar?
1: Rapaz, eu gosto demais da conta.
0: Então vai pescar.
1: Não vou pescar mais de jeito nenhum. Eu vou mostrar por quê, ó. Assim, ó.

Ótimo domingo para você ligado aqui na Alvorada. Que esse dia seja realmente maravilhoso para você. Obrigado pela sua companhia, pelo carinho. Agora tem mais música, tem Paula Fernandes, Promessinha.

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1: 6h49.
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Bom dia, bom dia. Obrigado a você que está ligado conosco, você aqui em Santa Cecília, em toda a região. Você que está em casa, está no carro, nos ouvindo agora, aumenta o volume aí, viu? Vem mais música agora. Você que está no trabalho também no domingo pela manhã. Bom trabalho, tem mais música, tem Gustavo Lima, Super Ex.

0: 7h13.
1: Obrigado você que ficou aqui no Sertanejo Bom Demais deste domingo com a gente. Tá chegando o último bloco e é claro que no próximo domingo a gente vai estar aqui de novo às 6 da manhã. Fique ligado aqui na Alvorada, às 9h30 tem o colega Gilmar Santos e o Domingão da 94 na manhã do seu domingo. Obrigado, beijo no seu coração, Cléo de Bar. Se eu me entregar é a primeira do último bloco. Boa semana, tchau pessoal.

0: 17h31.
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bom dia ouvinte. Chegamos mais uma vez ao seu lar com o programa Uma Palavra Amiga do Pastor Ortiz, através da Rádio 94.5. Um dia muito bonito aqui em Santa Cecília, iniciando, né? Temperaturas em torno de 14, 15 graus, aí, em torno disso, né? Então, um ótimo domingo a todos. Um bom dia para vocês aí que estão na escuta, você aí do sítio, você da colônia, você da fazenda, você do interior, você que está levantando agora, você que já levantou, está fazendo seu chimarrão, tomando seu café, preparando seu café. Deus abençoe você, você vovô, você vovó. Bom dia para você aí que está escutando, né? Bom dia aos caminhoneiros, né? O pessoal que trabalha com os transportes, que Deus abençoe vocês. Pessoal que está trabalhando nesse momento, aquele bom dia a todos os nossos queridos amigos, que Deus abençoe sua casa, sua família. Um bom dia a você aí que está ligadinho conosco através dos aplicativos em outras cidades, em outros lugares, em outros estados até mesmo, né? Lá no Rio Grande do Sul, estava já conversando com o pessoal lá, já estão todo mundo ligado. Um bom dia para todo mundo, para essa galera aí do Rio Grande do Sul, né? Um bom dia aos meus familiares que estão aí escutando, que Deus abençoe a cada um aí que estão na escuta. Um bom dia também para Curitiba, pessoal de Curitiba, tá? O irmão José Carlos está na escuta lá em Curitiba, no Bairro Alto. Pessoal do Bairro Alto ali, de São José dos Pinhais, Deus abençoe, pessoal lá do Pilarzinho, né? Um bom dia a todos nossos amigos, aonde alcança, aí o pessoal que estão na sintonia da Alvorada da 94.5. Muito bem, gente, já estamos em agosto, olha, passou rápido, tá passando rápido o ano. Já logo já vem setembro, outubro, novembro, dezembro, final de ano já está aí, gente, né? Olha, já 2026 já está curto. Muito bem, gente. E também esse mês é o mês do Dia dos Pais, né? Então, né, já começa, né, o pessoal aí já se preparar para o próximo final de semana, que é o Dia dos Pais, né? Então, vai aquele abraço a todos os pais que estão aí na escuta, né? E que Deus abençoe a vida dos papais, né? Esse mês aí é o mês dos filhos prestarem suas homenagens e honrar os seus pais, né? Fazer um momento de alegria, um momento de paz, de esperança, né? Reunido com a família, porque a família nasceu no coração de Deus e é um projeto de Deus para o ser humano, a família. Então, nós aqui ficamos felizes quando reúne-se nessas datas, né? Datas específicas, comemorando o Dia dos Pais, Dia das Mães, né? Datas comemorativas que vale a pena ser lembrado, né? E guardado essa cultura, essa tradição no nosso coração, né? Dos Dias dos Pais, comemorar o Dia da Família. Muito bem, lembrando que hoje à noite nós temos o nosso grande culto aqui em Santa Cecília. Aqui em Santa Cecília, na rua Papa João 23, né? Sem número, próximo ao supermercado Visa. Hoje às 18h30, atenção, às 18h30, o nosso grande culto hoje aqui da família. Você é o nosso convidado a estar participando conosco na quinta, hoje à noite, às 18h30. Nós mudamos o horário por causa desses dias rigorosos de frio que deu aí. E assim que terminar o inverno, né, já entrar aí o mês de setembro, já mudaremos os horários de volta para os mesmos horários normais, das 19h30. Mas, por enquanto, permaneceremos, né, no horário das 18h30. Hoje, aqui em Santa Cecília, é o nosso culto. Então, você aí que está sintonizado nos bairros, você que é do interior, você que é daqui de perto, está convidado a participar. Vem dar um abraço no pastor Ortiz. Vai ser um prazer conhecê-lo. Assim como temos muitas famílias na nossa igreja que já vieram através do programa de rádio. Muitas pessoas já estão congregando conosco porque escutaram o programa e Deus falou com essas pessoas através do programa e eles vieram participar conosco da nossa igreja, né? Também quero lembrar que hoje às 19
horas lá em Curitibanos, na rua Daniel Moraes, número 80, próximo da Casan, temos o culto lá com o pastor Neri, na nossa sede, pastor Neri, né, Igreja Batista Nacional Luz e Vida, né, na rua Daniel Moraes, lá em Curitibanos. Você que mora na região de Curitibanos, você que pertence mais perto de Curitibanos, você que mora no interior, vá lá fazer uma visita, né, à nossa igreja sede, você vai ser muito bem recebido. O pastor tem uma equipe maravilhosa de pessoas que vão te receber. Ele é uma pessoa que vai te dar toda a atenção para ti. Identifique-se que você escutou o programa, isso é muito importante você falar, que eles vão te dar uma atenção toda especial. Hoje é o culto da família no altar de Deus, lá em Curitibanos. Pastor Neri, um grande abraço, né? Um homem muito usado por Deus, e Deus com certeza vai fazer grandes coisas neste final de semana, tanto lá em Curitibano quanto aqui em Santa Cecília. Também queremos lembrar que na quinta-feira nós temos a nossa campanha de libertação aqui em Santa Cecília, na nossa igreja. O horário é às 20 horas na quinta-feira. Muito bem, né? Vamos nesse momento adorar a Deus com os primeiros louvores, e na sequência voltamos na programação normal.

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1: 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Muito bem. Gente querida, vamos lá. Nesse momento, então, lembrando que hoje às 18 horas o nosso culto. Culto, meus amados irmãos, às 18h30. Às 18h30 da tarde, o nosso culto hoje da família. A família no altar de Deus. Você é o nosso convidado a estar participando conosco desse grande culto, né? Desse grande culto hoje, às 18h30, aqui em Santa Cecília. Também às 19 horas, lá em Curitibanos, com o pastor Neri. A Igreja Batista Nacional Luz e Vida, na rua Daniel Moraes, número 80, próximo da Casan. Não tem perca, vá lá, receber a bênção de Deus, receber o milagre da sua vida. Deus, ele, a palavra de Deus diz assim: se me buscares, você me acharás, mas se me deixares, eu também te deixarei. Então a palavra de Deus, ela é bem clara, Deus é recíproco. Se você buscar a Deus, né, diante da tua luta, diante do teu problema, Deus vai te honrar, Deus vai te abençoar, Deus vai agir, né, com um milagre na sua casa, na sua família, na sua vida. Muito bem, quero mandar um abraço aí, né, para o pessoal que está na sintonia, né, Giovanni Padilha, que está na escuta aqui de Santa Cecília, Raíssa Vitória, né, bom dia, coloque minha família nas orações. Adir Maradona, vamos estar orando. Vai mandando seu pedido de oração aqui para a rádio, que nós vamos estar no final fazendo a oração por sua família. Também quero mandar um abraço para o irmão Joel Paim, irmã Eiza Paim, né? O pessoal lá dos irmãos do Paim, né? Pessoal aí que estão lá em Cachoeirinha do Sul, né? Então, pessoal lá, deixa eu ver se isso é Cachoeirinha, né? Cachoeirinha, Rio Grande do Sul. Então, vai aquele abraço aos nossos irmãos, amigos, conhecidos de longa data, né, que me viram crescer praticamente, né? Então, esses irmãos aí, um grande abraço, sempre estão em nossas orações, em nosso coração, o nosso respeito, o nosso abraço a vocês, em nome do Senhor Jesus. Muito bem, gente. Nesse momento, nós vamos então para mais músicas e depois nós voltamos na sequência, gente. Então vamos para mais louvores.

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1: Muito bem, voltamos aqui na sequência. Você vai mandando seu pedido de oração para nós estarmos orando no final do programa por você. Lembrando então, né, do nosso culto aqui hoje em Santa Cecília, culto da família, a família no altar de Deus. E na quinta-feira, gente, na quinta-feira, o culto de libertação, um culto muito forte com oração, revelação divina, imposição de mão, unção com óleo, porque a palavra de Deus diz assim, né, que a oração da fé salvará o doente, e se houver cometido pecados, lhe serão perdoados. Essa é a palavra de Deus que a gente crê, e através dessa palavra, que a Bíblia diz que a unção quebra todo jugo, nós ungimos você com óleo no nome do Senhor Jesus. Então você é o nosso convidado a estar participando conosco desse grande culto na quinta-feira. Nessa quinta-feira, nós vamos estar recebendo visita aqui também, né? É, pessoal lá, conhecido meu, é o missionário Wilson, a missionária, a esposa dele, né? É que vão estar aqui conosco essa semana, né? A missionária Zilda, Deus abençoe, né? Deve estar escutando o programa lá de pessoal aí que estão vindo de Curitiba, né? Conhecidos antigos da gente, de muito tempo. Então eles estarão conosco a partir, creio que de amanhã ou terça-feira, já estão chegando aí, né, para tirar uma temporada conosco, estão vindo espiar a terra aqui em Santa Cecília, né? Deus está no controle de todas as coisas. Então um grande abraço aos irmãos que estão vindo lá de Curitiba para cá, né? E já outras vezes estiveram aqui conosco, foi bênção. E ela é muito usada por Deus na área da revelação. Então, na área da revelação divina. Venha, você não pode perder essa semana, né, os nossos cultos. E lá em Curitibanos, na quarta-feira, né, às 20 horas, também culto de libertação. Quarta-feira, na rua Daniel Moraes, né, na rua Daniel Moraes, número 80. Culto de libertação com o pastor Neri, vocês são convidados a participar, onde Deus tem um milagre para a tua casa, para a tua família, para a tua vida, né? Então esses são os nossos anúncios. E também lembrando que essa semana já é a partir do final de semana que vem, Dia dos Pais, né? Então não esqueça, né, que você precisa fazer alguma coisa pro teu pai aí, né? Você que tem seu pai junto, né? Você que pode abraçar seu pai, é uma honra, né? Então nesse programa de hoje até a gente vai rodar uma música aí que fala sobre o pai, né? Muito bem. Dito isso, nós vamos voltar aqui para nossa programação, né? E vamos para mais louvores e contamos com a tua manda teu oi aqui no WhatsApp para nós estarmos orando por você no final do programa.

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2: Muito bem, gente, voltamos aqui. Quero mandar um abraço pro pessoal do Rio Grande do Sul, né? Minha família lá que tá escutando o programa lá, o Bispo Batista, com a sua esposa, meu pai, né, o pastor Jorge, que está escutando nesse momento lá, a pastora Risolete, seu Sadi, que estão por lá, né, tomando um café, um chimarrão nessa hora. Deus abençoe vocês lá em Vitor Greffe, interior de Vitor Greffe. Deus abençoe também o pessoal lá em Carazinho, Davi Ortiz, né, meu sobrinho, está escutando o programa. Aquele grande abraço, seu Antônio, meu amigo, meu irmão, né, também lá em Carazinho. E lá na fronteira, o Pedro Ortiz lá, com a sua esposa, lá na fronteira do Rio Grande do Sul, lá em São João Tujá. Muito bem. Temos aqui também mais pessoas mandando a participação. Vamos ver aqui. Terezinha Claus, Janete Rosa, Luciano Gotten da garagem, Anderson Borges, Luciano da Luz e Família do Cristo Rei, Carçudinho, Adriano Lautério e Adão dos Santos. Vai também o nosso abraço para esses irmãos aí e em oração. Daqui a pouco nós vamos estar orando para essa turma aí, em nome do Senhor Jesus, né? E lembrando que você não pode perder, né, os nossos cultos na quinta-feira à noite, a noite da libertação, a noite muito forte. É, muitas vezes a pessoa está pensando assim, ah, essa é uma fase que eu estou vivendo da minha vida, mas existe uma situação espiritual que às vezes tem que ser orado, repreendido, você fazer um trabalho de libertação, vir na igreja, buscar a Deus, para Deus abrir as portas, encaminhar teus caminhos. Quantas pessoas têm sido abençoadas por Deus, que estavam, né, temos testemunhos maravilhosos dentro da nossa igreja ali, de pessoas que estavam com situação financeira tudo fechado, trancado, né, procurando serviço até em outras cidades, e não foi preciso, porque Deus abriu a porta a partir do momento que a pessoa começou a fazer uma corrente de oração, veio para a igreja, começou a fazer votos com Deus, né? E Deus abençoou de uma forma especial. Sem ser essa semana, na outra semana, nós vamos estar iniciando uma campanha poderosa que é o Deus do Impossível. O Deus do Impossível. A campanha Deus do Impossível na quinta-feira, né? Então, meu propósito com o Deus do Impossível. O nome da campanha. Essa noite eu estava em oração pedindo a Deus e Deus me deu o nome dessa campanha. Nós vamos estar realizando essa campanha, o Deus do Impossível, a partir da, sem ser dessa quinta, da outra, porque essa nós vamos ter visita, né, e é a pessoa muito usada por Deus, então a gente vai dar ênfase a essa, esse pessoal aí que está vindo, né, então vai o nosso abraço, né, a todos os ouvintes, e já estamos divulgando esse trabalho. E no domingo, como de sempre, às 18h30, o nosso culto da família. Também um culto muito forte, um culto voltado para a libertação da família, para unir a família, para repreender a inveja, toda obra maligna direcionada contra os familiares. Quanta gente hoje tem inveja, muitas vezes até do que você compra para se alimentar. Então, deixo aqui, né, o nosso anúncio. E nesse momento, nós vamos para mais músicas e depois voltamos na sequência já despedindo e finalizando o programa.

0: Muito bem, voltamos aqui, estamos na reta final do programa. Então nós vamos orar por você ouvinte que está sintonizado conosco. Leve seu pensamento a Deus. Senhor meu Deus e meu Pai, em nome de Jesus Cristo, teu Filho amado, nós chegamos diante de ti, Senhor, nesse momento de intercessão e oração. Eu oro, Deus, por todos os nossos ouvintes, pessoas, Pai, que estão precisando de um milagre, de uma cura, Deus, pessoas que estão vivendo um momento difícil de angústia, socorre o aflito necessitado, quebra as correntes do inferno, toda a estratégia do inimigo para manter essa pessoa cativa. Eu repreendo os dominadores que trazem cativa essa pessoa, em nome de Jesus, Pai, seja no vício, seja, Senhor Deus, de uma doença, seja de um problema familiar que está sendo insolúvel no momento, em nome de Jesus, toca, Senhor, com as tuas mãos santas e poderosas, Deus, todo mal, toda amarração, Deus, toda inveja contra essa pessoa caia por terra agora, na autoridade de Cristo Jesus, nós ordenamos, em nome de Jesus Cristo, nos dá uma semana de paz, abençoada, guardando e abençoando, em nome do Senhor Jesus, amém e amém. Muito bem, então, até o próximo final de semana, se Deus nos permitir, que Deus abençoe a todos, amém.
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0: Vinde, ó Deus, em meu auxílio. Apressai-vos, ó Senhor, em socorrer-me. Sois meu Deus libertador e meu auxílio. Não tardeis em socorrer-me, ó Senhor. Em nome do Pai, do Filho e do Espírito Santo. Ó Deus, que encaminha os nossos corações para a fé e a constância em Jesus, que na luz e na força do Divino Espírito Santo esteja convosco. Bom dia a todos. Nos sintamos muito bem acolhidos no início desse novo mês, mês de agosto, mês dedicado às vocações, à vida sacerdotal, familiar, religiosa, leigos, catequistas. É o mês que rezamos pelo chamado de Deus na vida de cada um de nós. E para nós bem participarmos da Santa Missa, reconheçamos as nossas fraquezas, nossos erros, tudo aquilo que possa ter afastado cada um de nós do amor de Deus. Juntos pedimos perdão.
1: Canto 120.

0: perdoe os nossos pecados e nos conduza à vida eterna.
1: Amém.
0: E queremos, nessa manhã de domingo, início do mês vocacional, poder louvar a Deus pelos pais e padrinhos que hoje trazem o seu filho, o seu afilhado, para ser consagrado a Deus pelo batismo. E também acolhemos hoje, no primeiro final de semana vocacional, uma família, uma pessoa, alguém de nossa comunidade que entrará nesse momento do glória, trazendo a estola, símbolo do serviço vocacional que é assumido pelo padre. Então acolhemos esse símbolo cantando.
2: Canto 155.

além das intenções que estão sobre o altar, rezemos no dia que acontece o batismo aqui na nossa comunidade, pelos nossos padrinhos de batismo, nós que já fomos batizados, e rezar também por todos os padres que passaram aqui pela paróquia de Santa Cecília e foram canais da graça de Deus. Rezemos. Assisti, Senhor, os vossos fiéis e cumulai com vossa inesgotável bondade aqueles que vos imploram e se gloriam de vos ter como Criador e Guia, restaurando para eles a vossa criação e conservando-a renovada. Por nosso Senhor Jesus Cristo,

0: séculos.
1: Leitura do livro do profeta Isaías. Assim diz o Senhor: ó vós todos que estáis com sede, vinde às águas. Vós que não tendes dinheiro, apressai-vos. Vinde e comei, vinde comprar sem dinheiro, tomar vinho e leite sem nenhuma paga. Por que gastar dinheiro com outra coisa que não o pão, desperdiçar o salário senão com satisfação completa? Ouvi-me com atenção e alimentai-vos bem, para deleite e revigoramento do vosso corpo. Inclinai vosso ouvido e vinde a mim. Ouvi e tereis vida. Farei convosco um pacto eterno. Manterei fielmente as graças concedidas a Davi. Palavras do Senhor.
2: Graças.

0: Segunda leitura. Leitura da carta de São Paulo aos Romanos. Irmãos, quem nos separará do amor de Cristo? Tribulação? Angústia? Perseguição? Fome? Nudez? Perigo? Espada? Em tudo isso, somos mais que vencedores, graças àquele que nos amou. Tenho a certeza de que nem a morte, nem a vida, nem os anjos, nem os poderes celestiais, nem o presente, nem o futuro, nem as forças cósmicas, nem a altura, nem a profundeza, nem outra criatura qualquer será capaz de nos separar do amor de Deus por nós, manifestado em Cristo Jesus, nosso Senhor. Palavra do Senhor.
1: Graças a Deus. Canto de glória 205.

0: O Senhor esteja convosco. Proclamação do Evangelho de Jesus Cristo, segundo Mateus.
1: Glória a vós, Senhor.
0: Naquele tempo, quando soube da morte de João Batista, Jesus partiu e foi de barco para um lugar deserto e afastado. Mas quando as multidões souberam disso, saíram das cidades e o seguiram a pé. Ao sair do barco, Jesus viu uma grande multidão. Encheu-se de compaixão por eles e curou os que estavam doentes. Ao entardecer, os discípulos aproximaram-se de Jesus e disseram: "Este lugar é deserto e a hora já está adiantada. Despede as multidões para que possam ir aos povoados para comprar comida." Jesus, porém, lhes disse: "Eles não precisam ir embora. Dá-lhes vós mesmo de comer." Os discípulos responderam: "Só temos aqui 5 pães e 2 peixes. Jesus disse: "Trazei-o aqui." Jesus mandou que as multidões sentassem na grama. Então pegou os 5 pães e 2 peixes, ergueu os olhos para o céu e pronunciou a bênção. Em seguida, partiu os pães e os deu aos seus discípulos. Os discípulos o distribuíram às multidões. Todos comeram e ficaram satisfeitos, e dos pedaços que sobraram, recolheram ainda 12 cestos cheios, e os que haviam comido eram mais ou menos 5.000 homens, sem contar mulheres e crianças. Palavra da salvação.
1: Glória a Deus, Senhor.
0: Permanecemos em pé. E hoje nós temos os batizados, e quando há os batizados, o padre não faz a meditação, porque não há testemunho maior de fé dos que os pais e padrinhos trazerem as suas crianças para serem consagradas a Deus. Agora o padre convida alguém da pastoral do batismo que possa pegar o jarro com água, se colocar aqui na frente do altar e virar para a nossa comunidade. E o padre pede que a nossa comunidade inclina um pouquinho a cabeça para esse momento da oração, da bênção da água que será feita. A nossa proteção está no nome do Senhor. O Senhor esteja convosco. Meus irmãos e minhas irmãs, sabemos que Deus quis servir-se da água para dar a sua vida aos que creem. Unamos nossos corações, suplicando ao Senhor que derrame a sua graça sobre os seus escolhidos. Ó Deus, pelos sinais visíveis dos sacramentos, realizais maravilhas invisíveis. Ao longo da história da salvação, vós vos serviste da água para fazer-nos conhecer a graça do batismo. Já na origem do mundo, o vosso Espírito pairava sobre as águas para que elas concebessem a força de santificar. Nas águas do dilúvio, prefigurastes o nascimento da nova humanidade, de modo que a mesma água sepultasse os vícios e fizesse nascer a santidade. Concedestes aos filhos de Abraão atravessar o Mar Vermelho a pé enxuto, para que, livres da escravidão, prefigurasse o povo nascido na água do batismo.

Vosso filho, ao ser batizado nas águas do Jordão, foi ungido pelo Espírito Santo, pendente da cruz, do seu coração aberto pela lança, fez correr sangue e água. Após a sua ressurreição, ordenou aos apóstolos: ide, fazei todos os povos discípulos meus, batizando-os em nome do Pai, do Filho e do Espírito Santo. Olhai agora, ó Pai, a vossa igreja, e fazei brotar para ela a água do batismo, que o Espírito Santo dê por esta água a graça de Cristo, a fim de que homem e mulher, criados à vossa imagem, sejam lavados da antiga culpa pelo batismo e renasçam pela água e pelo Espírito Santo para uma vida nova. Nós os pedimos, ó Pai, que por vosso Filho desça sobre essa água a força do Espírito Santo, e todos os que pelo batismo forem sepultados na morte com Cristo, ressuscite com Ele para a vida. Por Cristo, Senhor nosso. Agora o Padre convida que a comunidade se assente, fica em pé só os pais e padrinhos das crianças que vão receber o santo batismo. Agora o Padre convida quem está com o bebezinho no colo, abra um pouquinho a vestimenta do bebê, porque o Padre vai ungir o peitinho da criança com o óleo do batismo e vai dizer assim: que esse óleo penetre em ti, assim como a fé dos teus pais e padrinhos em Jesus Cristo. E em seguida, o Padre vai ungir a testa da criança, dizendo que esse óleo lhe dê saúde, sabedoria em Cristo.

Agora o padre pede que um dos acólitos possa abaixar para o padre ali o Círio Pascal, que agora os padrinhos vão receber uma vela e vão se aproximar da vela do Círio Pascal e acenderão a vela que lembra o Círio Pascal, a luz de Jesus na vida de cada um de nós, e assim irão se aproximar do seu afilhado e junto com a comunidade vocês vão responder as perguntas que o padre irá fazer sobre o batismo. E a comunidade, o padre convida, quem puder se colocar de joelhos, se coloca. Então quem puder se ajoelhar da comunidade, se ajoelha, e em pé só os pais e padrinhos que estarão recebendo a vela, e assim esse momento da renovação das promessas do batismo vai acontecer, porque sabemos que as crianças, elas não sabem o que está acontecendo na vida delas, mas nós adultos sabemos. Então os padrinhos que já estão com a vela na mão se dirijam ao nosso acólito e acendam a vela no Círio Pascal e voltem para o lado do seu afilhado, para que você possa, junto com a comunidade, poder dar as respostas às perguntas que o padre fará para vocês. E o padre pede assim que as respostas sejam dadas no singular, porque é você, padrinho, é você, pai, é você, membro da nossa comunidade, que está renunciando, que está crendo por essas crianças que estão tão frágeis no colo de vocês, e vocês trazem elas para ser batizadas em Cristo. E o batismo traz para nós um caráter indelével, aonde nada poderá quebrar o que o batismo faz acontecer na vida da criança que você traz hoje para ser batizado. Então olhe, pense nesse gesto de fé que você está fazendo perante o altar de Deus, de consagrar uma criança a Deus. Então uma das respostas que se darão para o padre vai ser renuncio, e uma outra resposta vai ser creio. Então sempre no singular a resposta que vocês darão para o padre nesse momento que o padre faz as perguntas relativas ao sacramento do batismo. Queridos pais e padrinhos, o amor de Deus vai infundir nessas crianças uma vida nova, nascida da água pelo poder do Espírito Santo. Se cada um de nós aqui na igreja está disposto a educar as crianças na fé, renovem agora as promessas batismais para viver na liberdade dos filhos de Deus. Vocês renunciam ao pecado? Para viver como irmãos, vocês renunciam a tudo que causa desunião? Para seguir Jesus Cristo, vocês renunciam ao demônio, autor e princípio de todo o pecado? Vocês creem em Deus Pai Todo-Poderoso, Criador do céu e da terra? Vocês creem em Jesus Cristo, seu único Filho, nosso Senhor, que nasceu da Virgem Maria, padeceu e foi sepultado, ressuscitou dos mortos e subiu ao céu? Vocês creem no Espírito Santo, na Santa Igreja Católica, na comunhão dos santos, na remissão dos pecados, na ressurreição dos mortos e na vida eterna? Essa é a nossa fé, que um dia Jesus testemunhou aos apóstolos,
os apóstolos testemunharam em Cristo e de geração em geração chegou até nós, razão da nossa existência em Cristo nosso Senhor. Amém. Nos colocamos em pé e seguimos agora com o batizado com a água.

0: Agora o Pai convida a nossa comunidade que lança seu olhar para o ambão da palavra, onde acolheremos uma membra da nossa comunidade que vai rezar as preces para nós e dirá também a resposta que iremos responder como oração.
1: Esperamos em vós, Senhor, atendei-nos. Senhor, fortalecei vossa igreja para que permaneça comprometida com o reino da justiça e seja diante, firme diante dos obstáculos, nós vos pedimos.
2: Esperamos em vós,
1: vós que nos saciais com vosso amor, sustentai o testemunho e dedicação missionária e de serviço dos diáconos, dos padres e dos bispos, nós vos pedimos. Vós que desejais vida digna a todos os seres humanos, iluminai nossos governantes para que sejam contrários a tudo o que desagrada a vida e a favor de tudo o que promove a dignidade humana, nós vos pedimos.
2: Esperamos em vós, Senhor,
1: atendei-nos. Vós que sois amor, paciência e compaixão, livrai-nos da tentação do isolamento e da intolerância, o que temos no uso das redes sociais, e concedei que nos abramos ao mundo do acolhimento e do respeito, nós vos pedimos.
0: Agora vamos rezar juntos a oração vocacional, e ao término da oração vocacional, os padrinhos daí podem apagar a vela. Rezemos a oração de Paulo VI, a oração vocacional. Jesus, Mestre Divino, que chamastes os apóstolos para vos seguirem, continuai a passar pelos nossos caminhos, pelas nossas famílias, pelas nossas escolas, e continuai a repetir o convite. Muito de nossos jovens, dai coragem às pessoas convidadas, dai forças para que vós sejam fiéis, como apóstolos leigos, como sacerdotes, como religiosos e religiosas, para o bem do povo de Deus e de toda a humanidade. Amém.
3: Canto de ofertas, o próprio folheto.

0: Orai, irmãos e irmãs, para que o meu e o vosso sacrifício seja aceito por Deus Pai Todo-Poderoso.
1: Receba, Senhor, por tuas mãos este sacrifício, para a glória do seu nome, para o nosso bem e de toda a sua santa igreja.
0: Nós vos pedimos, Senhor, de bondade, santificai esses dons e, aceitando a oração do sacrifício espiritual, fazei de nós mesmos uma eterna oferenda para vós, por Cristo, Senhor nosso. O Senhor esteja convosco.
1: Ele está no meio de nós.
0: Corações ao alto.
1: O nosso coração está em Deus.
0: Demos graças ao Senhor, o nosso Deus.
1: É nosso dever e nossa salvação.
0: Na verdade, é digno e justo, é nosso dever e salvação dar-vos graças, sempre e em todo lugar, Pai das misericórdias e Deus fiel, pois nos destes vosso Filho, Jesus Cristo, como Senhor e Redentor. Ele sempre se mostrou cheio de misericórdia para com os pequenos e os pobres, os doentes e os pecadores, e se fez próximo dos aflitos e oprimidos. Por sua palavra e ação, anunciou ao mundo que sois Pai. E cuidai de todos os vossos filhos e filhas. Por isso, com todos os arcanjos e santos, nós os louvamos e bendizemos e proclamamos o hino de vossa graça, cantando. 317.

0: De vós sois santo e digno de louvor, ó Deus que amais os seres humanos e sempre os acompanhais no caminho da vida. Na verdade, é bendito o vosso Filho, presente no meio de nós, quando nos reunimos por seu amor. Como outrora aos discípulos de Emaús, ele nos revela as Escrituras e parte o pão para nós. Por isso, nós vos suplicamos, Pai de bondade, que envieis o vosso Santo Espírito para que santifique estas oferendas, esses dons do pão e do vinho, e se torne para nós o corpo e o sangue de nosso Senhor Jesus Cristo.
1: Enviai o vosso Espírito Santo.
0: Na véspera da sua paixão, na noite da última ceia, Jesus tomou o pão, pronunciou a bênção de ação de graça, partiu o pão e deu aos seus discípulos, dizendo: tomai todos e comei, isto é o meu corpo, que será entregue por vós.

Do mesmo modo, no fim da ceia, ele tomou o cálice em suas mãos, deu graças a Deus novamente e entregou aos seus discípulos, dizendo: Tomai todos e bebei, este é o cálice do meu sangue, o sangue da nova e eterna aliança, que será derramado por vós

0: Mistério da fé. E proclamamos a vossa ressurreição. Celebrando, pois, ó Pai Santo, o memorial da Páscoa de Cristo, vosso Filho, nosso Salvador, anunciamos a obra do vosso amor, pela paixão e morte de cruz, vós o fizestes entrar na glória da ressurreição e o colocastes à vossa direita, enquanto esperamos a sua vinda gloriosa, nós vos oferecemos o pão da vida e o cálice da bênção.
1: Aceitai, ó Senhor, a nossa oferta.
0: Olhai com bondade a oferta da vossa igreja. Nela vos apresentamos o sacrifício pascal de Cristo que nos foi entregue. E concedei que, pela força do Espírito Santo, do vosso amor, sejamos contados agora e por toda a eternidade entre os membros do vosso Filho, cujo corpo e sangue comungamos. Dignai-vos, Senhor, conduzi a vossa igreja à perfeição na fé e no amor, em comunhão com o nosso Papa Leão e o nosso Bispo Cleucir, com todos os bispos, presbíteros, diáconos e todo o povo que adquiristes para vós. Abri os nossos olhos para perceber as necessidades dos irmãos e irmãs, inspirai-nos palavras e ações para confortar os cansados e oprimidos. Fazei que os sirvamos de coração sincero, seguindo o exemplo e o mandamento de Cristo. Vossa igreja seja testemunha viva da verdade e da liberdade, da justiça e da paz, para que toda a humanidade se reanime como uma nova esperança. Lembrai-vos dos nossos irmãos e irmãs que adormeceram na paz do vosso Cristo e de todos os falecidos cuja fé só vós conhecestes. Acolhei-os na luz da vossa face e na ressurreição concedei-lhes a plenitude da vida. Concedei também a nós, no fim da nossa peregrinação terrestre, chegarmos todos à morada eterna, onde viveremos para sempre convosco e com a bem-aventurada a Virgem Maria, Mãe de Deus, os apóstolos e mártires, Santa Cecília, padroeira da nossa paróquia, e todos os santos vos louvaremos e glorificaremos por Jesus Cristo, o vosso Filho. Por Cristo, com Cristo e em Cristo, a vós, Deus Pai Todo-Poderoso, na unidade do Espírito Santo, toda honra e toda glória, por todos os séculos dos séculos. Guiados pelo Espírito de Jesus e iluminados pela sabedoria do Santo Evangelho, rezemos a oração que Jesus nos ensinou. Pai nosso que estais nos céus, santificado seja o vosso nome, venha a nós o vosso reino, seja feita a vossa vontade, assim na terra como no céu. O pão nosso de cada dia nos dai hoje. perdoai as nossas ofensas, assim como nós perdoamos quem nos tem ofendido, e não nos deixeis cair em tentação, mas livrai-nos do mal. Livrai-nos de todos os males, ó Pai, e dai-nos hoje a vossa paz. Ajudados pela vossa misericórdia, sejamos sempre livres do pecado e protegidos de todos os perigos, enquanto aguardamos a feliz esperança e a vinda do nosso Salvador Jesus Cristo. Senhor Jesus Cristo, dissestes aos vossos apóstolos: eu vos deixo a paz, eu vos dou a minha paz. Não olheis os nossos pecados, mas a fé que anima a vossa igreja. Dá-lhe segundo o vosso desejo a paz e a unidade. Vós que sois Deus com o Pai e o Espírito Santo. A paz do Senhor esteja sempre convosco.
1: O amor de Cristo vos uniu.
2: Por meio de Deus, que há pecado no mundo, tem piedade de nós. Por meio de Deus, que há pecado no mundo, tem piedade de nós. Por meio de Deus, que há pecado no mundo, dai-nos a paz.
0: Felizes os convidados para a ceia do Senhor. Eis o Cordeiro de Deus, aquele que tira o pecado do mundo.
3: Senhor, eu não sou digno de que entreis em minha morada, mas dizei uma palavra
0: que o corpo de Cristo ele nos guarde para a vida eterna.
4: Canto de Comunhão 739.

0: Acompanhai, Senhor, com vossa constante proteção, aqueles que restaurais com os dons do céu, e como não cessais de protegê-los, concedei que se tornem dignos da eterna redenção. Por Cristo, Senhor nosso. E o padre lembra a nossa comunidade que no dia 8 de agosto haverá o envio dos animadores dos grupos de reflexão para esse segundo semestre da nossa vida de igreja, sendo que cada mês viveremos um mês temático, né? O mês de agosto, mês vocacional, o mês de setembro, o mês da Bíblia, outubro, o mês missionário, e em novembro já começa a preparação do Advento. Então que possamos, através dos grupos de reflexão, caminhar meditando esses momentos que a igreja oferece. E sabemos também que a igreja está vivendo o ano jubilar de São Francisco de Assis, 800 anos de sua morte, e a nossa paróquia foi agraciada com uma doação de uma imagem de 2,30 metros, se não me engano, de São Francisco de Assis, aquela imagem que ele está descendo Jesus da cruz. Então logo logo teremos um oratório próximo à secretaria paroquial, para assim possamos fazer os nossos momentos de devoção a esse santo que marca a vida de muitos no tempo que vivemos. Então esses são os comunicados que o padre traz no final da Santa Missa dessa manhã.
1: Sabemos que hoje também celebramos o dia do padre. Nós da Pastoral do Batismo, assim como as demais pastorais e a comunidade, queremos fazer uma singela e humilde homenagem, mas com todo o nosso carinho e todo o nosso amor pelo Senhor Padre. Querido Padre Lourenço, hoje toda a nossa comunidade se une em uma só voz para render graças a Deus pelo dom da sua vida e da sua vocação. Celebrar o dia do Padre é celebrar o sim diário que o amor que o Senhor dá ao chamado de Jesus, tornando-se pastor, guia e pai espiritual de todos nós. Para nós, da Pastoral do Batismo e demais pastorais e a comunidade, a sua missão tem um significado ainda mais tocante. Pelas suas mãos, a água do batismo purifica, o Espírito Santo consagra e novas vidas nascem para a igreja. O Senhor é o primeiro a acolher as famílias, a sorrir para os bebês e a ungir com o óleo da esperança o peito daqueles que estão começando a caminhar na fé. Cada batismo que o Senhor celebra é um pedaço do céu que toca a terra. Ser padre é exatamente isso, esvaziar-se de si mesmo para transbordar o amor de Deus na vida do próximo. É cansar o corpo para dar descanso à alma do irmão. É ser o abraço do Pai nos momentos de dor e o sorriso de Cristo nas horas de festa. Padre Lourenço, obrigada por sua dedicação incansável, por sua paciência que acolhe e por suas palavras que confortam. Pedimos a intercessão da Virgem Maria e de São João Maria Vianney, que protejam o seu sacerdócio. Que o Senhor continue sendo essa fonte de luz e de graça em nossas vidas. Nós o amamos e rezamos diariamente pelo seu ministério. Muito obrigada por ser o nosso pastor. Parabéns pelo seu dia. Com todo o carinho e gratidão da Pastoral do Batismo, da comunidade e demais pastorais, Santa Cecília.
0: Amém.
1: Só abençoe sempre.
0: Agradeço a lembrança do Dia do Padre, que para nós sempre a mensagem que é lida reforça o sim que a gente dá a Deus diariamente e aquilo que a gente dá o melhor para viver. Então a mensagem foi lembrar a missão do Padre e o desvaziar-se para servir o outro, para não ter nada de si, mas para que o outro viva em Jesus Cristo. Então que o olhar divino de Deus sempre acompanhe a vida de cada um que ajuda o Padre a exercer o ministério dele na santidade, na castidade que o ministério pede. Então o Padre convida vocês a inclinar um pouquinho a cabeça para vocês receberem a bênção final da Santa Missa. A nossa proteção está no nome do Senhor. O Senhor esteja convosco. Deus vos abençoe com toda a bênção celeste, para seres sempre santos, irrepreensíveis em sua presença. Derrame sobre vós abundantemente as riquezas da sua glória. Vos instrua com a palavra da verdade, vos eduque pelo evangelho da salvação e vos enriqueça com o amor fraterno, por Cristo nosso Senhor. Amém. E a bênção de Deus Todo-Poderoso, Pai, Filho e Espírito Santo. Amém. Vamos em paz, que o Senhor sempre nos acompanhe. Amém.

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0: sábado ao vivo com o nosso Domingão, tá? 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O Mar Santos por aqui com o maior carinho do mundo e já liberando o nosso 991063978. Abraçando os nossos amigos, você que tá pertinho, distante, site, rádio, aplicativo, tá trabalhando, tá de folga, hoje tá de boa, só curtir a família, daqui a pouquinho, mexer com aquele churrascão especial. É a nossa alvorada, tá começando.
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0: Santa Cecília, toda a nossa grande região, abraçando os nossos patrocinadores, porque você sabe, né? São eles que mantêm o nosso programa no ar. Então, prefira as empresas que estão com a gente aí, na hora de fazer as suas compras, na hora de realizar algum serviço, na hora de se divertir, lembre das empresas que estão com a gente aqui, tá? E o pessoal já vai participando, porque domingão nosso programa é líder em audiência, né? Não só Santa Cecília, mas todos os interiores aqui onde alcançam as nossas frequências, interiores de outras cidades, o pessoal dá preferência para nossa Rádio Alvorada, que é a boa, né? Não tem para ninguém. Você pode participar também através das redes sociais da Alvorada FM, vai lá no Facebook, o Alvorada 945, tá? 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Se não seguiu a gente nas redes sociais, vai lá e siga, né? Porque você sabe que a gente fica muito feliz. E quanto mais parceiros aí, mais ouvintes, melhor, né? Mais seguidores e tudo mais. Que é assim que a coisa funciona, tá bom? Então tá começando o nosso Domingão da 94. Só lembrando que tem o melhor da música gaúcha e também a boa música de banda. Sertanejo não vale, outro tipo de sertanejo, né? O universitário, essas coisas, internacional e tal, não vale, tá? É só bandinha e o melhor da música gaúcha, mas a gente destaca também que vale a música tradicionalista, que é boa pra você relembrar, né? A gente vai trazer aqui pra você matear aí, ou tomar um café, ou já tá se mexendo com o fogo pra assar carne, ouvindo a nossa melhor programação aí. E já agradecer aqui o meu amigo Claudemir, que tá na audiência aí, não, Claudemir?
2: Bom dia, Germano. Aqui é Claudemir Saturno, do bairro de Lembra. Queria pedir a música Cabelos Brancos, beleza? É todo aniversário hoje, né? Tô só pecando uns ossinhos aqui, beleza?
0: Ah, meu Deus do céu, que coisa lá, boa. Aproveita então o teu dia aí, feliz aniversário, saúde e alegrias. Fazer o domingão catingar a borracha queimada, né, meu Deus do céu? Um abraço, Claudemir. Quem tá pedindo aqui também os Cabelos Brancos, meu amigo Adriano de Souza, de Fraiburgo. Abraço, Adriano, obrigado pela sintonia. Abraçar aqui também o meu amigo Maicon, lá do Centro de Eventos Milênio, tá com a família lá curtindo a nossa programação. Tomando aquele cafezão especial, né? E já preparado pra curtir aí a nossa Alvorada FM, o nosso Domingão da 94, ele que é um grande parceiro da gente, junto com o Centro de Eventos Milênio, lá o meu amigo Franciel, né? O Cassiano, o pai lá do Maicon. Deus abençoe toda a família. Bom, e a gente já lembra que sabadão, dia 8, no próximo sábado, vai ter o Tribaile dos Pais. Um baile já é bom, imagina três num só. É, então se prepara que começa a partir das 22h30. Grupo Mano Tasso, né? Grupo Mano Tasso, banda DKO. E eu acho que pela primeira vez em Santa Cecília, JJSV. Quem que achou? 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

0: Sucesso do Céu e Canto. Aliás, banda Ébanos, né, Gilmar? Eita! Agora o André Renner na banda Ébanos parece o Céu e Canto. Pago pra ver. Música lançamento especial 32 anos. E o Baitaca Carlos Vento não merece ficar sem tudo. Minha amiga Cândia, do Campo do Arião. Oi, minha amiga.
1: Tudo bom certo? Dia, Gilmar.
0: Tudo show.
1: Hoje eu gostaria que você oferecesse o programa inteiro pra Marilda. Irmã do Adair, que hoje ela está de aniversário, que ela continue sendo essa pessoa maravilhosa e que Deus dê muita paz para ela, tranquilidade, sossego, muita força. E feliz aniversário aí, Marilda. É os desejos da Cândida e do Adair e da família Pires lá de Ponte Alta do Norte, porque se é meu parente, faz parte da minha família Pires lá da Ponte Alta. E feliz aniversário aí, Marilda.
0: Valeu, minha amiga. Um abraço pra vocês aí no Campo do Arião. E o Amarildo aí, que Deus abençoe, né? Muita saúde, coisa boa. São os desejos aqui de todos nós da Rádio Alvorada também, né? A Mara tá ouvindo o nosso programa desde o comecinho do programa, né, Mara? Tá pedindo aqui, batendo água do Liz Marenco. E agradece se for atendida. Um domingo especial a você, sua família e seus ouvintes. Deus abençoe a todos nós. Amém, Mara. Eu que agradeço aí o carinho da sua audiência, tá? Agradecer também o Ezequiel Rodrigues, que tá ouvindo o programa. Alô, Ezequiel! Opa! Vamos lá, vamos no 991063978. Participa, porque hoje tá valendo dois pares de ingressos pro Tribaile do Dia dos Pais, lá no Centro de Eventos Milênio. É sábado que vem!

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0: 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Olha que coisa boa.
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0: Ei, mas é claro que tá legal. Já estamos virando para mais uma hora do nosso Domingão.
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0: Mais uma hora do nosso Domingão mesmo, né? Porque do Domingão da 94 passou uns minutinhos. Agradecer aqui o meu amigo Maradona, que tá sintonizado aí, tá pedindo a música Churrasco na Brasa. Isso é boa. E já aproveitando para participar do sorteio também, né? A Simone do Guilherme Rauen participando do sorteio da rádio. Um bom dia para nós. Oi, Simone. Lembrando que tem que mandar o nome completo, tá? Nome completo e bairro para poder valer aqui, senão é uma pessoa ganha e a gente não sabe quem que é. Olá, meu amigo Artêmio.
4: Bom dia, olá. Viu? Tudo eu show. Quero homenagear aqui o Joel aqui do Campo do Arião. Se você puder mandar aí os parabéns para ele, que seja um ano bom, que seja um ano abençoado para a família dele também. A próxima música eu quero oferecer para os Monarca, Vaneira Grossa. Quero oferecer para os cunhados, para as cunhadas, para o sogro e a sogra, para ele, para o Joel, a família dele. E que seja um domingo muito bom, que seja um domingo abençoado para tudo nós, beleza?
0: Isso aí, Artênio, beleza, um abraço. A Daniela tá participando com a gente aí também, pedindo uma do Grupo Mano Tasso aqui, a Presente de Deus. Tá na escuta lá com o esposo Silvio, Daniela da Costa, do Guilherme Rauen. Oi, minha amiga, obrigado.
5: Bom dia, Tumar.
6: Nicolás.
7: É o Nicolás e o Márcio Setenarsky. Bom dia, bom dia. Tamo ligadinhos na melhor rádio da região e das melhores músicas que você toca no sul do Brasil aí. Alvorada FM. Toca pra nós, a festa está boa, um toque nativo. Tchau, obrigado.
0: Valeu, Citorinho. Quem que são esses? Que grupo que é esse que eu não me lembro? Um abraço, meus amigos. Ontem eu estive perto do Citorinho lá, né? Ontem a gente deu uma passadinha até o Centrão de Curitiba. Fomos no Zoológico Municipal lá. E depois na Praça Central. Dá uma olhada no show de luzes de inverno lá. Mas infelizmente a fila tava muito grande. Acabamos desistindo, né? Mas já deu pra dar uma passeada boa aí. Dá uma olhada nos bichinhos lá no Zoológico Municipal. Bom, 10h07 agora, quem mais está com a gente na Alvorada? Hilda Silva. Bom dia, Gilmar, bom trabalho, bom domingo para você e sua família. Obrigado, minha amiga. Maria Correia de Souza, bom dia, Rod, a música dos Monarcas, já vamos preparar uma boa aí, né? Inclusive, já tá chegando aí já, a Vaneira Grossa. Oi, Tere.
8: Bom dia, Gilmar, tudo bem? Um bom domingo aí para vocês. Queria uma música com a banda Enigma, Isso Não É Amor. Ofereço para todos que gostarem.
0: Isso Não É Amor?
8: Tire aqui do Guilherme Rauen.
0: Tere do Guilherme Howen. Tá bom, Tere. Vamos mandar aí daqui a pouquinho pra você, viu? Obrigado sempre pela sintonia. Um domingão maravilhoso e abençoado. Bom dia, manda uma música pra minha esposa Marilda pelo seu aniversário. Amor Gaúcho. É o meu amigo Miro. Um abraço pra vocês aí. Parabéns pra Marilda, então, né? Saúde e alegrias aí, que Deus abençoe sempre. É a nossa grande ouvinte, né? De todas as programações da Rádio Alvorada. Que coisa boa. Felicidades, que aproveita o dia aí, né? Meu amigo Laércio e a Sueli do bairro São Cristóvão também sintonizada com a gente, né? Toda a família lá, obrigado pela audiência. A Maria. Oi, Maria. Tudo bem? Tá dizendo assim, ó. Bom dia, amigo. Abençoado domingo. Eu acho que é a minha amiga Maria, lá de Ponte Alta do Norte, a costureira. Oi, Maria. Oi, meu nome é Richelle, quero participar do sorteio, moro no Guilherme Howen, com o nome completo é Richelle Ribeiro de Souza. Oi, Richelle. Simone Ribeiro de Souza mandou aqui agora. Show de bola, viu, Simone? Obrigado pela sintonia e participação aí. Meu amigo Luciano da Luz tá na audiência lá também, a Lawane, a Márcia, pessoal no bairro Cristo Rei, sintoniza Alvorada FM.

0: tá aí o Grupo Manotaço, presente de Deus. E ainda os Monarcas Vaneira Grossa, Gaúcho da Fronteira, churrasco na brasa. É bom demais. Pela sua audiência, sua companhia com a gente aí. Firmalinho, voltamos já.
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1: Vamos lá, 10h20 na nossa manhã. A música aqui da minha amiga Maria. Não, deixa eu ver. É da Maria Corrêa de Souza, né? Não é dos Monarcas, é a Monarca do Gaúcho da Fronteira. Deixa eu ver se eu acho aqui, viu, Maria? Obrigado pela audiência especial aí. E lembre-se, bailão triplo dos pais tá chegando aí e você pode concorrer a um par de ingressos. Serão dois pares, né? Mas cada pessoa vai concorrer a um par. Então participa lá no 991-063-978.

0: Aí, Gaúcho da Fronteira, Monarca, essa música é boa aí pra gente matar saudade, teve Toque Nativo, Os Filhos do Rio Grande também por aqui. Marcos dos Santos, do Guilherme Hauen, quer participar do sorteio também, Marcos? Já vamos anotar aqui, rapaz. Lembrando que, sabadão, Baile dos Pais, Tribaile com JJSV, Grupo Manotaço e a banda DKO, vai ser um bailão especial. E hoje a gente tá sorteando aqui dois pares de ingresso. Olha que beleza. Presentão lá do Centro de Eventos Milênio para você e também aqui do nosso Domingão da 94. Meu amigo Celestino, ô rapaz do céu!
1: Bom dia, Gilmar. Um domingo abençoado a você e a todos os ouvintes. Partiu Casa Mames comer uma tainha recheada. Um abraço!
0: Que achou? Tá ouvindo a gente, tá caminhando lá ouvindo a gente no fone, né, ô, meu amigo? Um abraço pra você, Jaraguá do Sul, né? É isso? A cidade. Quem mais tá curtindo lá? Alô, bom dia!
2: Bom dia, Gilmar. Aqui é o Alexandre de Souza. Queria participar dos ingressos e queria que você mandasse uma música para todos os ouvintes da Rádio Alvorada e para minha família lá do Cristo Rei. Valeu, um bom domingo para você e um abraço.
0: Alexandre de Souza, do Guilherme Howe, né, meu amigo? Um abraço para você aí, curtindo a gente lá no Sonzão. Sueli de Souza, do bairro São Cristóvão, tá participando com a gente também aí, participando do sorteio, né? Um bailão desse aí é imperdível, né? Mas que tal? Bom dia, toca pra nós o velho casarão, se conseguir, conseguimos, rapaz. Anderson Romário. Romário não, Românio, né? Obrigado pela sintonia. Meu amigo Setenarski. Rapaz, homem do céu. Podia ter passado lá pegar uns morangos, né? Umas aborba e mais uns coisinhos. Carinha de porco, né? Estorresmo. Diz que ontem era aniversário do Miguel, 10 anos, já baterista. Mandar um abraço pra ele lá, obrigado pela sintonia e que Deus abençoe o Miguel. Seja sempre feliz aí com muita saúde e alegrias. Eu não tinha visto a mensagem antes, não consegui fazer o vídeo aqui, o Cedro Narsa. Mas daqui a pouquinho, se eu conseguir, eu mando aí, tá bom, meu amigo? Um abraço e felicidades pra família. Bom dia, toca Carlos Magrão, Segredo da Simplicidade, meu amigo Sebastião Grem. Ô, rapaz, obrigado pela sintonia aí. Show de bola, diga lá, meu amigo.
1: Isso mesmo, Gilmar. Ouvindo a Alvorada em alto bom som.
0: Jaraguá do Sul. Bom dia, aqui é o Vandinho. Mandou a música do Bugre do Mato pra netos Gael e Bernardo e dizendo que ama muito eles. Fala, meu amigo Vandinho. Um abraço pra você aí, obrigado pela sintonia. Um ótimo domingo, viu? Que coisa boa. Oi, tem áudio da Dona Maria lá do Fraiburgo.
3: Oi, Fabiana. Bom dia, Fabiano. Tudo bem com o senhor? Que estamos bem, tá bom?
0: O Fabiano é o senhor, eu sou o Piá.
3: Estamos ouvindo. Eu quero pedir, não quero escutar a música.
4: Um abraço para você, lá do Sul, né? É isso? A cidade, quem mais
3: está
4: curtindo?
3: Olha, Jair, esqueci. Ah, é Gilmar, hoje Gilmar Fabiano. É, bom dia, Gilmar. Tudo bem?
0: Tudo bom.
3: Estou pedindo uma música, Ombro Amigo. Eu quero oferecer para o Elcio, para o meu esposo. E quero ouvir, e para todo mundo que estiver ouvindo, para você aí da rádio. Fique com Deus. Tudo
0: valeu,
3: bom.
0: Valeu,
3: boa semana,
0: amiga.
3: Abençoada. Tudo igual. Aqui é a Maria.
0: É a Maria, da Luz Melo, lá de Fraiburgo, que tá ouvindo o nosso programa aí. Já daqui a pouquinho vai sair o Ombro Amigo, né? É, já. Ah, quero homenagear minha neta Maria Helena, que está completando um aninho hoje. É a Viviane. Oi, Viviane. Obrigado pela sintonia. Parabéns pra Maria Helena. Deus abençoe sempre a vida dela, que cresça sempre com muita saúde, com muitas bênçãos de Deus. E obrigado pela audiência especial. A Lu do Centro também confirmando a audiência com a gente. O nosso Domingão é assim mesmo, né? Líder em audiência.
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0: Vamos lá, 10h36, lembrando que o meu amigo Laércio Pedroso, do bairro São Cristóvão, também tá participando com a gente aqui, concorrendo aos ingressos, né? Que coisa boa, vamos de música!

0: maravilha, Carlos Magrão, Segredo da Simplicidade, Teixeirinha e os Monarcas, Velho Casarão e ainda Irmão Serrano, Zombro Amigo. Só música boa rolando aqui no nosso Domingão. O amigo Celso tá ouvindo lá também, Celso?
1: Ah, bom dia, sabia? Ah,
0: oba!
1: Gilmar. Querido Gilmar.
0: Ah.
1: Manda uma música boa pra nós aí. Fazenda da Viúva.
0: Fazenda
1: ofereça
0: da Viúva.
1: Lá pro... pro Zé do Bento. Fábio de Bom Reis, ontem eu estive na casa dele e daí comentemos de você lá. O Ricardo vai levar uma maçã pra você lá, tá bom? Um abraço, mano.
0: Beleza, meu amigo, um abraço. Que bom que lembram da gente aí, né? A gente fica muito feliz pelo carinho que vocês têm com a gente aí. Sinal que gostam do nosso trabalho, da nossa pessoa. E a gente só agradece a Deus por isso, porque estamos aqui pra isso mesmo, né? Isso aí. Meu amigo José do Prado tá ouvindo lá também, José?
2: Bom dia, Gilmar.
0: Oba.
2: Tudo bom?
0: Tudo bom.
2: Tamo aqui na escola do teu programa aqui na frente, então. Postinho de saúde lá. Parecida. Minha esposa colocaram uma nos dentes aí, tamo na espera.
0: Valeu, meu amigo. Um abraço. Obrigado pela audiência aí, viu? A Elaine Ribeiro pediu uma música para todos os palmeirenses, que era uma música do Eduardo Costa. Ô, Elaine, não toca nesse horário. Tem uma ali que eu acho que eu posso tocar com o do fundo da grota. Valeu, minha amiga. Obrigado pela audiência aí, tá? Bom dia, Gilmar. Toca Rick Renner, mas Sabiá pro meu amigo Sabiá e o Beto não toca sertanejo. Meu amigo Carlos Roberto Melo, obrigado pela audiência aí. Bom dia, Domingão abençoado, Robson de Fraiburgo, na lida e na companhia da Alvorada. Tá lá no tratorzão, homem do céu, ó, que coisa bonita.
3: Obrigado pela sintonia, parabéns pra Marilena.
0: Tá vendendo tratorzão lá no campo e ao som da nossa Alvorada FM. Abençoado domingo, meu amigo, bom trabalho aí, viu? Deixa eu ver quem mais.
4: Bom dia, Gilmar. Bom.
0: Opa!
4: Ô, Gilmar, vê se você acha aí, aquela música é mentira desses loucos. Não sei se é com o Gaúcho da Fronteira, o velho Milongueiro, sei lá qual é que é.
0: Valeu, vou mandar sim, meu amigo, daqui a pouquinho aí. Um abraço e obrigado pela audiência. É o José de Paula, né, que tá sintonizado com a gente lá.
5: Bom dia, gordo.
0: Não, essa mensagem que não era pra mim, bem provavelmente, né? Então vamos cortar. O Antônio Fernandes está sintonizado com a gente. Aí, o Antônio, um abraço e obrigado pela audiência aqui, viu?
5: Bom dia, gordo.
0: De novo. Outro WhatsApp e a mesma mensagem. Quem mais aqui? Ó. O Anderson Romário, ele mandou um vídeo agora aqui que tá sintonizado e curtiu o modão que a gente mandou lá pra ele, né? Bom trabalho aí, meu amigo. Tá na máquina pesada lá também, rapaz. Que coisa. Parece que nos cavacos aí, né? É isso?

0: peleando lá. Deixa eu ver quem mais. Bom dia, quero pedir uma música perigosa e linda para todos os palmeirenses. É a Edicleia, do Guilherme Rauen. Claro, Edicleia. Vou mandar para você daqui a pouquinho a Perigosa e Linda.
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0: Vamos lá, 10h53 agora. Deixa eu agradecer aqui também a audiência. O Jedson. É isso, Jedson? Estão lá na linha Vitória comemorando o aniversário do Lourenço. Estão em família lá e ouvindo a rádio. Mandando um abraço para todo mundo que tá ouvindo. O Lourenço tá completando 50 anos hoje. Ô, rapaz. Felicidades aí pro nosso amigo, que seja sempre feliz, com muita saúde, né? Deus abençoe toda a família. Um domingão especial para vocês. A Cristiane lá de Timbó Grande. Oi, Cristiane. Obrigado pela maravilhosa audiência aí. Tudo de bom. 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Ei, coisa boa, Tribaile dos Pais no Milênio.

0: Grupo Gordiona, Bugre do Mato, fechando mais um bloco aqui do nosso programa. Abraço, meu amigo Luciano da Luz, tá andando de carro aí pela cidade, né? Sintonizado no Domingão da 94, certo? Foi comprar uma carne aí, uma coca, um negócio, né? O meu compadre Falcão Oliveira tá sintonizado com a gente lá em Joinville. Salve, salve, meu compadre! Mandando um abraço para todos que estão na escuta da rádio aí. Com certeza também, né, compadre? Para todos os amigos, familiares aí, os conhecidos e tudo mais. Tá lá curtindo com a comadre Anabela, com certeza preparando aquele almoção caprichado aí, né?
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3: Opa! Isso aí, nosso Domingão da 94. Alô, Célia. Obrigado pela audiência aí, Célia. Tudo show de bola. Tudo tranquilão. Tudo lesbral. Hã? A dona Dalila, claro, como de costume, tem que tocar o Desassossegos lá pra ela, né? Valeu, dona Dalila, toda a família, o Simprão, a Neuza, enfim, todo mundo que sintoniza aí nossa 94.5. Oi, Cândia, o que fartou, menina?
4: Bom dia, Gilmar, tudo certo?
3: Ô, meu amigo Aldair.
4: Do Campo do Anel. Eu, Gilmar, gostaria de homenagear uma pessoa especial, importante, o dia dela hoje, a minha irmã Marilda aí na...
5: O Guilherme Rau,
4: Marilda tá dando aniversário hoje, a bicha velha tá completando mais um aninho, colhendo mais uma rosa desse jardim da vida.
3: Isso.
4: Eu tô mandando aí os parabéns pra ela, muitos anos de vida, saúde, muita paz, alegria, e se puder tocar aquela música aí do Tonico e Tinoco, feliz aniversário. E mande lá pra ela e pra vocês aí, tudo. Tá ok, Gilmar? Fico agradecido se for atendido. Até.
3: Valeu, meu amigo. Um abraço pra você aí. Aldair, uma grande alegria, né, ter a participação do nosso amigo, porque quem mais participa... Ele tá sempre ouvindo junto lá, mas quem mais participa aqui é a Cândia, né? A gente fica muito feliz. Que Deus abençoe esse casal querido e parabéns mais uma vez pra Marilda. Eu não tenho essa música, eu acho que aqui, de aniversário, mas vou tocar um JM aqui, que é o de costume que a gente manda. Vou deixar um pouquinho tocando aqui da música Feliz Aniversário pra Marilda e pra todos os aniversariantes deste domingão, dia 2 de agosto.

0: E porca véia, na programação A Fazenda da Viúva. Musicão, né? E o Mar toca o Tordilho Negro. Vai lá pro meu amigo Sabiá e o Beto. É o Carlos Roberto Melo. Tordilho Negro, acho que não saiu hoje ainda, né? A Tereza, oi Tereza.
1: Bom dia.
0: Bom dia.
1: Aqui é Eli Terezinha, Maider, aqui da Baixa Aparecida. Eu queria pedir uma música, Cabelo Branco.
0: Já
1: e oferecer para todos os pais, porque eu não tenho o meu, mas ofereço para todos os pais. E ofereço para vocês e da rádio, que são pai também. Que Deus abençoe todos vocês, os pais, que eu não tenho mais o meu, mas eu ofereço para quem é pai também. Meus filhos são todos pais, ofereço para eles também.
0: Valeu, Tereza.
1: Se for atendido, obrigado.
0: Obrigado pela audiência e participação aí, viu? Toquei o Cabelo Branco hoje no comecinho do programa, viu? Vou ficar devendo agora. Mas obrigado pela sua participação e tenho certeza que todos os papais receberam o recadinho, tá bom? Elaine Ribeiro mora no Guilherme Rauen. Quero participar do sorteio dos ingressos. Já tá aqui o teu nome, viu, Elaine? Obrigado pela participação e audiência aí, viu? Bom dia, toca pra nós Pássaro Livre ao Dejair Vidal. Ô, Dejair, essa música é boa, né? Dos atuais. A gente vai trazer daqui a pouquinho aqui na nossa programação Domingão Especial deste final de semana, que não é dos pais ainda, né? Mas o pessoal já vai se preparando, já vai lembrando, já vai comprando aquele presentinho especial, né? Assim que funciona.
2: Fala mesmo, Gilmar, Giliar de Silva,
0: aí, sintonizado
2: no 94.5, a rádio que faz sucesso. Toca uma música pra nós, bem bagulho, porque é com meu compadre Evaldo, com minha comadre Leia, com a minha filha Suiane, com meu compadre Carlão, com meu compadre Chachal, e pra toda a galerinha sintonizada no 94.5, a rádio que faz sucesso.
0: Isso.
2: Deixar aquele beijinho às flores, aquele forte abraço aos batalhadores, e aquele beijinho pra todas as gatinhas de Santa e Bela Cecília e região. Tchau, obrigado.
0: Valeu, amigão, abraço pra você aí, obrigado pela audiência. A Rosilene Leite.
3: Buenas, Gilmar, tudo certo? Como é que tá o Domingão na Santa City?
0: Bom que é um
3: fute. Por aqui? Curtindo a ressaquinha de uma noite dançada no milênio ontem, né? E fazendo lenha. Como isso dizia aí. Meu pai, quer ir pra bagunça, vá. Mas no outro dia quero que trabalhe. Então é assim que funciona.
0: É bem assim mesmo, né?
3: Quero pedir a música. Agora não vou mais chorar. Tá curtindo esse domingão, fazendo uma lenhinha com meu velho, curtindo a canseira ao som da alvorada. Um abraço, Gilmar.
0: Isso aí, minha amiga, obrigado pela participação e audiência aí, né? Que coisa boa, foi lá curtir o fandangão e agora tá trabalhando, faz parte, né?
4: Bom dia, Vigor. Vamos na igreja, no cemitério, agora vamos negociar na casa da tia. Um abraço pra você, pra quem tá ouvindo a Rádio Brasil.
0: Valeu, meu amigo, um abraço aí, obrigado pela audiência, o grande Giovanni Padilha. Quem mais? Edicleia Quitel Ribeiro. Correndo aos ingressos do baile do Dia dos Pais, o Tribaile, é lá do Guilherme Raul, vamos anotar aqui o nome dela também, né? Show de bola, um abraço pra vocês aí. Cida Oliveira, oi Cida, obrigado pela audiência aí, tá? Bom dia, Gilmar, dá pra tocar o Desassossego? Já tá preparado aqui, viu? Quem tá pedindo é a Rosemi. Oi, Rosemi, bom dia pra você, já sai, tá? Bom dia pra Dani, bom dia Gilmar, domingou e estamos como? Trabalhando, né? Excelente dia pra todos nós, abraço. Oi Dani, que bom que pode ouvir a gente no trabalho, viu? Fico muito feliz, um abençoado domingo pra você aí.
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0: Mas é claro que é mais legal aqui. Que bom ter a sua audiência. Bom dia, Gilmar. Estamos aqui curtindo a programação e queríamos ouvir Marília Mendonça. Nesse horário não toca, homem do céu. Um abraço pra você. Quem é que tá mandando aqui? Roberto Henrique, será? Um abraço pra vocês. Meu amigo Carlão tá pedindo a Rosa Branca. Fala, Carlão. Um abraço e um bom dia pra você. É o Henrique que tá mandando, né, Henrique? É só bandinha gaúcha agora, meu céu. Mas um abraço, fico muito feliz que tá aí curtindo com a família a nossa programação.
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0: Maravilha, tá aí 11:30, o Corpo e Alma com a Perigosa e Linda, Eduardo Costa do Fundo da Grota. Essa tocou dele porque é do Fundo da Grota, né? Senão não adianta. Vamos lá, quem mais na sintonia aí? Bom dia meu amigo Ricardo Souza. Quem mais? Opa!
1: Bota lá, vamos lá, Adão Vota, galera, por exemplo, Adão Careta em verde amarelo. E bota uma do Fundo da Grota lá. Aqui é o Adão, ia fazer pra você aí, quem gostar da música aí. Tamo na área já.
0: Valeu, meu amigo. Um abraço pra você aí. Isso aí, obrigado pela audiência. Meu amigo Luciano dos Santos Pedito tá pedindo a música Meu Velho Pai, oferecendo principalmente pro pai Juarez e pra todos os pais. Ô Luciano, um abraço pra vocês aí. Pessoal lá do Santo Expedito.
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Maravilha, 11h33, de volta com o nosso Domingão da 94 e hoje valendo dois pares de ingressos pro Bailão dos Pais. E não é um simples baile, é o tri-baile, rapaz. É coisa boa, top de primeira. Centro de Eventos Milênio trazendo os grandes bailes e eventos pra você. Então participa com o nome completo e com o seu bairro aí, viu? Tá bom? Daqui a pouquinho tem o sorteio. Agradecendo aqui a Clara lá da garagem que tá com a gente, né, Clara? Lu Góes, oi Lu! Bom dia, Gilmar, manda um abraço pros meus irmãos aí de Santa Cecília. Tá mandado, viu, minha amiga? Obrigado pela super sintonia. A gente vai trazer essa aqui, ó. É de costume, né, de praxe lá pra dona Dalila. Vai lá pro Simprão, pra Neuza, pra toda a família. Obrigado pela audiência aí.

Oh, velho milongueiro, mais uma dele, né? Mentira desses louco e ainda Mano Lima, Cadela Baia, João Chagas Leite com Desassossegos. Deixa eu agradecer aqui também a audiência do meu amigo Silvio, né? Meu amigo Silvio Leffer participando com a gente, música do Rogério Magrão e Banda, O Coração Pirou. Pra esposa Dani e pra todos que estão ouvindo. Valeu, meu amigo, um abraço pra você, já aproveitando também, participando do sorteio, né? Se um ganhar, dá boa. Se um, um do casal ganhar, já dá boa, né? Já tá garantida a entrada dos dois. Bom dia pra outra Maria também, que tá confirmando a audiência com a gente. Final do telefone 6522. Oi, Maria. Tem várias Marias aqui. Se quiser mandar o teu endereço e o sobrenome pra gente separar aqui, dá boa, né? Ô, Lindomar. Fala, Lindomar. Como é que tá aí, homem do céu? Morando aqui em Santa Cecília de novo, Fazenda Rio das Pedras. Um abraço, meu amigo Gilmar. Fala, Lindomar. Ah, meu amigo.

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1: Um abraço lá pro Roberto Henrique, tá participando com a gente aí também, o Roberto Henrique, participando do sorteio dos ingressos, mas manda o bairro pra mim aí, que daí dá boa. Vou achar a toalha branca aqui, porque senão daqui a pouco eu me esqueço, né? Me esqueço e me roubam a toalha branca. E mais, curtindo o nosso programa. Opa, opa, opa, opa.
3: Como é que é o nome dele? Bom dia, Germar.
1: Oi.
3: Aqui é a Maria Preste. Moro no Adolfo Correia da Silva. Tá? Me põe nem no sorteio também.
1: Obrigado, minha amiga, por confirmar aí, viu? Obrigado. Aí sim, eu perguntei qual Maria, de onde, que bairro, né? Ela me mandou aqui bem certinho. Show de bola. Roberto Henrique é lá da garagem, né, Roberto? Um abraço pra você aí, obrigado pela audiência especial. Voltando 10 para o meio-dia.

0: Marcelo e Machado do Tchê, não vou mais chorar com o Paulinho Mocelin. Com a indicação do vídeo, eu tô virando o bloco errado aqui, rapaz. É, eu virei o bloco bem faceiro das 11h30, achando que era das 11h45. Então vou virar mais um rapidão aqui e a gente volta já, viu? Obrigado pela sua companhia.
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0: Agora da FM 11:54.
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0: Vamos lá, mandar um abraço lá pro meu amigo Luciano da Luz e lá pro Bastião, que estão na sintonia aí, piazada. Como é que deu aí, ó?
3: Oi, Gilmar, bom dia. Como é que tá?
0: Curtindo nosso... Abraço, Bastião. Abraço, meu amigo Luciano da Luz. Obrigado pela sintonia. Pessoal, vamos fazer uma carne, um que suco hoje aí, né?
4: Ah, meu Deus do céu. Show de bola.
0: O meu amigo Luciano Guetem tá ouvindo o nosso programa também, desde o comecinho lá na garagem, né, Luciano? Um abraço pra você aí, meu amigo Anderson Borges, o Adriano Lautério tá sapecando uma lá também, né? Daqui a pouquinho já dá pra tirar aí, dando umas beliscadas. Um abraço, meu amigo Adriano Lautério e toda a família na sintonia da nossa 94.5. E vamos lá, vamos trazer então pra quem pediu aí, meu velho pai do Teixeirinha...

0: tá aí os atuais com o Pássaro Livre, participação da mocinha lá do, da banda La Barca, né? José Schmitz. Teixeirinha cantando com os amigos, o meu velho pai, aqui no nosso Domingão da 94. Alô, Pretinha!
1: Ah, bom dia, oi, meu amigo Gilmar, tudo bem com você?
0: Tudo bem.
1: Quero participar desse sorteio aí. Pedrolina, Coimbra, Amorim, e se possível, põe meu esposo, Sebastião Maia de Lima. Um Sebastião? Abraço, amigão.
0: Sebastião Maia de Lima. Legal, um abraço, Pretinha. Obrigado pela audiência de vocês aí. Eu acho que é no centro, né? É isso? Show de bola, já vamos deixar anotado aqui. Daqui a pouquinho a gente vai realizar o sorteio. Lembrando que são dois pares de ingressos, no caso, duas pessoas serão contempladas com dois ingressos, né? Pra aproveitar lá o Tribaile dos Pais no Centro de Eventos Milênio, que tá imperdível, tá? É, vai ter lá o grupo Mano Tasso, JJSV, Banda DKO. Daqui a pouquinho vamos trazer uma música da banda JJSV, né? Mano Tasso a gente já tocou aqui. 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Pra beber com moderação, claro. 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Ou ainda pelo aplicativo tixfy.app. Procure, baixe lá, se cadastre aí, você pode garantir o seu ingresso. Lembrando que o primeiro lote está valendo aí a R$40 e está marcando aqui 6 horas de baile. Rapaz do céu! É bom demais da conta, né? Quem mais tá com a gente aí?
2: Peço a próxima música oferecendo pra todos os pais comigo, que tem 83 anos.
0: 83.
2: Que eu amo muito ele, que Deus dê muita saúde, muita paz, muita alegria, que aconteça tudo de bom na vida dele. Peço a próxima música.
0: Tá bom, vamos
2: dar uma boa. E quero participar do ingresso Luciana Aparecida de Melo Siqueira.
0: Luciana Aparecida... de Melo Siqueira. De que bairro mesmo, Luciana? Manda pra mim aí. Pode mandar escrito mesmo, tá? Agradeço a sintonia. Meu primo Mário dos Santos, lá do Rio do Sul, também tá ligado aí no nosso Domingão. Alô, primo. Abençoado domingo pra família. Espero que tenha curtido aí a nossa programação, né? Tenha curtido não, que esteja curtindo, porque tá rolando ainda, né? quem mais? Quero participar do sorteio. Cleonice Veiga e Enzo Henrique Veiga, do bairro Menegatti. Um abraço pra vocês aí e mandar um abraço lá pro Evaldo também, que acaba de confirmar a audiência com a gente no nosso Domingão.
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0: Opa, meio-dia e 8. Como é que tá aí o almoço? Já tá na mesa? Ah, não, Gilmar, hoje vai demorar um pouquinho, porque domingo, você sabe, né? É, também dá nada, né? Importante é a carne ficar no ponto, dá tempo da mulherada fazer a maionese, ou quem compra, né, também, tá certo, show de bola, não esquenta a cabeça, né? Aí fica tudo show. Quem tá na casa dos outros filando uma boia hoje também, não esquenta a cabeça. Eu às vezes faço lá em casa, mas eu tá com assador sempre essa carne, porque eu mesmo... Deus o livre do céu. Ah, mas compro pelo menos, né? O assador que se vire. Deixa eu mandar um alô lá também pra Tere Stuber. Oi, Tere.
7: Bom dia, Gilmar.
0: Oi, bom dia.
7: Quero participar também do sorteio. Tere Stuber, do Guilherme Howen. Ofereço pra todos os pais que tem. Eu não tenho meu paizinho mais. Tá com Deus já. Uhum. Tá bom? Abraço.
0: Tá bom. Tá bom. Minha amiga Tere Stuber vai pro sorteio dos ingressos aqui também. Tá bom, Tere? Obrigado pela audiência especial. E deixa eu aproveitar aqui, o pessoal tá reunido hoje lá na casa do meu amigo Maicon, do Centro de Eventos Milênio, né? Estão numa comemoração especial lá, 70 anos do seu Daio, né? Que é o pai do Maicon, da Aline, do Cassiano. E vamos parabenizar ele aí com todo o carinho do mundo, né, o Daio? Inclusive a Aline tá lá hoje visitando eles, né? Já estão assando a carninha, já deve estar mais pronto já o almoço aí, né?

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1: É, quem conhece o nosso amigo Dair, certeza que tem orgulho, né? Então imagina a família, né? Os filhos. Quem convive lá com o nosso amigo, né?
0: Saúde e paz, o que comer na geladeira.
1: Que seja sempre feliz e que tenha muitos e muitos anos de vida a mais. A seguir aí, né? Aproveitando a família, fazendo o que gosta.
0: Parabéns. Saúde,
1: que Deus abençoe sempre, tá bom? Vai os parabéns em especial do Maicon, mas também da Aline, que tá lá visitando, de toda a família, né? Vocês têm um domingão especial e abençoado, tenho certeza que a festa vai ser grande, mas o principal de tudo é a família reunida, a alegria e a saúde de todos vocês. O Maicon pediu essa aqui, ó, que ele gosta muito, então vamos carcar, ó. A versãozinha antiga, Cancioneiro das Coxilhas.

0: tá aí na programação, meio de 19, Rogério Magrão e Bando, Coração Pirou, Porca Véia, Conversa Fiada, os irmãos Bertucci, o Cancioneiro das Coxilhas, essa aí é muito boa, né, meu amigo Marcão?
1: E olha só quem tá curtindo a Alvorada aqui, Timbalando, tamo ao vivo aí, curtindo.
0: Ao vivo e a cores.
1: Terminamos da assar o churrasco, hein? E tamo ao vivo aí, curtindo a Alvorada, toca musical, mas não
0: é devereda, homem. Falei
1: pra pesada que essa farsa é a Júlia agora, deu falar pra piar e deu ruim daí, né? Vamos ver lá.
0: Abraço, mano. Toca
1: musical pra nós, é que o programa tá ao vivo aí, estamos todos nós escutando, hein? Beleza? Aquele abraço, meu carinho, do Marcão que Timbalando.
0: Marcos Rodrigues de Souza, meu amigo Marcão, lá do bairro Alto Timbó, em Timbó Grande, rapaz. Tá com o radião ligado no último volume lá, né?
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daqui a pouquinho, sorteio dos pares de ingressos pro Tribaile dos Pais no Centro de Eventos Milênio, Banda DKO, Grupo Manutaço, JJSV. E falando em JJSV, vamos trazer uma boa deles aí? Ah, Loira de Milhões, gosto muito dessa música, vamos curtir.

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1: Bora que o nosso Domingão continua pra você até às 13 horas. Tem mais meia hora ainda. Pra você curtir uns modão bom demais da conta. Aí no 991063978 dá tempo de você participar ainda, porque daqui a pouquinho a gente vai estar sorteando aí 2 pares de ingressos, né? 2 contemplados para poder levar aquela pessoa especial junto também, né? Maravilha!

Banda GDO na programação. Não, coração, coração, não. Netos do Velho, somos Netos do Velho. A rapaziada do campo afora com participação no Marcação, Vaneira Neira. E ainda o Sinuelo pampeando com essa musicona aí, rapaz. Essa musicona existe? Hã? Com esse musicão, né? Rio Grande sou eu. Bom, intervalinho então rapidão aqui, ó. E a gente já vai voltar depois do comercial, já realizando o sorteio dos dois pares de ingressos, tá? Cada pessoa vai ganhar dois ingressos pra ir lá e levar alguém especial no Tribaile dos Pais, lá no Centro de Eventos Milênio. Reta final do nosso programa.

0: Agora da FM, meio-dia e 45.
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0: A você que vai. Pra você que participou com a gente, vamos fazer o seguinte, vamos realizar então o sorteio aí, né? Pra saber quem que leva os pares de ingressos, agradecendo aqui o meu amigo Maicon, o Franciel e toda a equipe lá do Centro de Eventos Milênio. Além de nossos parceiros, estão sempre presenteando o povo aí também com coisa boa, né? 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
2: Oi. Edenir Padilha aqui do bairro Guilherme Rau. Eu queria participar do sorteio lá da Agromaster. Beleza? Bom fim de semana, Deus que abençoe.
0: Da Agromaster. Ah, meu amigo, da Agromaster é lá na loja, tá? 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Ei, coisa boa! Vamos lá então, vamos saber quem que vai levar os pares de ingressos. Valeu e foi! Primeiro ganhador, número 4, a gente vai lá pro comecinho da lista. Simone Ribeiro de Souza, lá do Guilherme Rauen. Alô, Simone Ribeiro de Souza, você ganhou 2 ingressos pro Tribaile dos Pais no sábado que vem, lá no Centro de Eventos Milênio, tá bom? Agora vamos descobrir quem será o próximo ganhador, sortear sem repetir o resultado e foi! Número 15, opa! Número 15, Pedrolina Coimbra Amorim do Centro faturou o par de ingressos aí, ô Pedrolina! Que coisa boa! Eu falei, né? Participa o casal, pode participar um e depois o outro. Se um ganhar, tá feito, né? E daí são 2 ingressos. Parabéns, Pedrolina, parabéns também, Simone Ribeiro de Souza. Vocês podem passar, retirar aí uma autorização, né? Ou a gente vai encaminhar o nome aqui lá pro Maico, o pessoal do Centro de Eventos Milênio, aí você só chega lá no bairro e diz assim, ó, meu nome é tal e eu fui o ganhador lá da rádio e pode deixar eu entrar aí, senão vocês vão ver uma coisa. Tá certo? Abraço pra vocês, obrigado a todo mundo que participou, muitas participações, a gente fica feliz, né? E obrigado mais uma vez, meu amigo Maicon, lá por estar sempre presenteando os nossos ouvintes com ingressos e tudo mais, né? 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
1: Aí, sucesso do grupo Carisma. Nova música depois da volta do grande Leandro Santos. Oi, Bar. 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JJSV, uma vaneira bem cuyuda. E assim vamos finalizando o nosso programa. 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Abraçando os nossos amigos aí, agradecendo demais o carinho da sintonia e dizendo que amanhã a gente volta, viu? Cedinho, 6 horas da manhã, eu espero você aqui com mais um Mateando na Alvorada. Deus abençoe aí o domingo de vocês, que seja de muita coisa boa, de muita alegria, né? E família reunida, se for viajar ainda, se cuida, ou se já tá viajando, vai ter que voltar daqui a pouquinho aí. Deus te proteja nessas estradas aí, não esqueça, se for dirigir, não beba, tá? Se bebeu, já não saia de carro, Deus o livre. Tá bom, meus amigos, um abraço, que Deus cuide de vocês. Um abraço, meu amigo Marcos Ribeiro, lá da Agromaster, que tá com a gente aí também, né, Marcos? Tá mandando um abraço especial para todos os clientes e ouvintes. Show de bola. Obrigado, meu amigo, um ótimo domingo para você, para Carol, para Piazada, para Dona Almirinda, para todo mundo lá. Meu amigo Alceu do Fé que tá curtindo lá, Alceu. Ah, como é que deu aí, rapaz? Um abraço pro Alceu do Fé, pro Pedro Alves, lá do Núcleo Tritícola, famoso Capivara. Um abraço pra vocês aí, Deus abençoe.
2: Não é nada, é apenas uma página virada.
1: E eu vou fechar desse jeito aqui, ó, de trincar o cabeçote. Novo sucesso da banda San Marino, a página virou. Obrigado à nossa direção, obrigado à nossa equipe, os nossos colegas aí, né, que estão sempre fazendo a programação da Alvorada FM top do jeito que ela é, né, levando nossa audiência ao extremo. Um abraço, meus amigos, até mais, tchau, tchau.

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2: Uma hora.
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1: Bem-vindos, Pegada Sertaneja tá no ar a partir de agora com a Loira Sorriso, Paulinho Esteves, entra, fica à vontade, já espalha, já compartilha, chama todo mundo e vamos curtir o melhor da música sertaneja a partir de agora aqui na nossa programação, na sua rádio preferida. Começando bem demais com o som de Bruno e Marrone.

Opa, bacana demais, sucesso de Jads e Jadson aqui no Pegada Sertaneja. Sucesso tá estourado e claro, você ouve aqui com a gente também. Vou pro break, na sequência tem muito mais pra você. Chora viola, volto já. Pegada Sertaneja.

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3: Paulinho Esteves aqui no comando do Pegada Sertaneja. Já tá de volta na sua rádio preferida. Abrindo mais uma sequência, vem cantar pra gente Felipe Araújo.

Meus queridíssimos, aqui fechando o nosso bloco, Pegada Sertaneja vai para um rápido break e na sequência tem mais moda boa para você. Fica ligadinho com a gente aí, não sai da sintonia. Pegada Sertaneja.

0: Esse é o som da Laúna Prado, cantando bem demais aqui no Pegada Sertaneja, a pegada que você gosta, né? Fica na audiência, não desconecta, a gente volta já. Chora, viola!
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1: De volta com a pegada que todo mundo curte, todo mundo ouve. Pegada Sertaneja e as melhores pra você. Canta pra gente, Simone Mendes.
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Encerrando com chave de ouro aqui o nosso Pegada Sertaneja de hoje. Valeu, meu povo. Obrigadão. Beijo nesse coração lindo. Se cuida. E a gente volta na próxima edição com muito mais.

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1: 2:55.
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4: Uma excelente tarde para você ligado na programação da Rádio Alvorada FM. Está começando a partir de agora junto comigo. Muitíssimo prazer, eu sou Afner Barbosa. O nosso top da semana Alvorada FM. É o nosso primeiro top da semana do mês de agosto. Seja bem-vindo você e seja bem-vindo também o mês de agosto. Que ele seja um mês tão positivo, tão abençoado quanto foi o mês de julho. Todas as tardes de domingo, nós temos um encontro marcado por aqui nas ondas da 94,5. A partir de agora, o que aconteceu de bom e de melhor durante a semana, você confere junto comigo. Se ajeita por aí, que eu dou o play por aqui. Tá rolando a primeirinha de hoje, o som da dupla Chitãozinho e Chororó.

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0: 3:10.
1: Tem a Joelma com o Pedro Sampaio, abrindo mais uma sequência por aqui do nosso Top da Semana.

0: Seja bem-vindo à cavalgada do PP.
1: Depois que muda já era, né?
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0: produção. Que honra demais poder estar aqui, viu?
1: Você tá doido.
0: Obrigado, gente. Obrigado. Obrigado.
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3: Pô, mano, você tem um minuto?
1: Claro, irmão.
3: Eu tô precisando muito trocar uma ideia com você, cara.
1: É sério?
3: É sério.

0: preto, né?
1: Ludmilla!
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4: 3:54.

E fechando o nosso top da semana Alvorada FM de hoje, um beijo no seu coração, fica bem, bom restinho de domingo, aproveita aí o seu restinho de final de semana e que o início da nossa semana, a partir de amanhã, seja muitíssimo positivo também. A gente volta a se falar no próximo domingo aqui na Alvorada FM com mais uma edição do Top da Semana.

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2: Cinco horas.
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5: Muito boa tarde, salve, salve simpatia. Domingo, hoje dia 2 de agosto do ano de 2026. Fabiano Carlos, com muito prazer agora, aqui na Alvorada. Programa todo preparado, produzido, editado, muito bem produzido, com as melhores músicas do passado, porque está começando o nosso Flashback 94. Vamos começando com as primeiras de hoje, já agradecendo desde já a sua sintonia, a sua companhia, e você que conecta também a Alvorada, conecta no site e também no aplicativo, enfim, ouve nossa programação sempre nos finais de domingo, comecinho da noite, quase noite de domingo, mas ainda é final de tarde de domingão. Vamos começando o nosso flashback de hoje aqui do domingão, começando com ABBA, Dancing Queen, ainda Legião Urbana e Modern Talking.

0: 5 e 14.
1: Aqui o nosso Domingão segue com o Flashback 94 para começar bem a semana. É, a semana começa no domingo, gente. Primeiro dia da semana e já começa com o Flashback 94 para você curtir as músicas que fizeram sucesso lá na década de 70, década de 80, 90 e também alguns sucessos lá no começo dos anos 2000. Marina Lima, Uma Noite e Meia, primeira do bloco. Prince Norman, Cidade Negra e Alphaville. Vamos lá, aumenta o som aí que eu dou o play aqui. Vem.

Aqui o Flashback 94 do Domingão, primeiro domingo do mês e o primeiro flashback do mês de agosto, hein? Vamos lá, aumenta o som, tá em casa curtindo? Tá no carro? De repente tá trabalhando aí no domingo à tarde, hein? Ou domingo à noite, né? Vai trabalhar hoje? Aumenta o som, vamos lá com Carta aos Missionários, Uns e Outros. Ainda tem a banda Kissy em Sunshine Band, é? E também Camila, sucesso do Nenhum de Nós.

0: 5:44.
1: Maravilha! Voltando para anunciar mais músicas agora nesse Flashback 94, especialíssimo do Domingão, hein? Você que tá de boa em casa, aproveitando, descansando para começar mais uma semana, vai trabalhar amanhã, segunda-feira só. Amanhã começa a semana de trabalho para você, então eu desejo uma ótima semana para você, muita paz, muita saúde e para todo esse mês de agosto, só coisas boas para você neste mês que estamos começando aí, mês de agosto. Paralamas do Sucesso, o Melô do Marinheiro, Cici Cat, ainda muito mais aqui no Flashback 94.
2: Ah, ah.

Maravilha, de volta para trazer as últimas músicas de hoje, nosso último bloco, agradecendo sua sintonia, sua audiência, sua companhia sempre. Amanhã voltamos, segunda-feira, ao vivo na programação 8 horas da manhã no Estação Alvorada, e amanhã à noite, não esquece que tem Flashback 94 após o Bailão da 94 entre 7 e 9 horas da noite. Plebe Rude, até

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2: No ar, galera, a partir de agora, edição do nosso Mais Brasil. É alegria, é felicidade, é a nossa música em destaque pra você em mais uma edição. Por aqui, Diego Soares, muito prazer, seja bem-vindo e seja bem-vinda. A gente começa trazendo aí na primeira de hoje, Robinho, Coração Carente.

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Conferimos aí o som de Daniela Mercury, o mais belo dos mais belos. Antes também Negritude Júnior, Tana Jura, Babado Novo, Amor à Prova e Soweto, Não Foi à Toa. Já depois do intervalo, eu continuo com o nosso Mais Brasil. Não sai daí.

0: Mais Brasil e o som da banda Calypso, Apareça Meu Amor, antes Olodum, Vem Meu Amor e ainda Belo, Fim da Tristeza. Daqui a pouquinho, depois do intervalo, o Mais Brasil traz aí o som de Bom Gosto, Vitinho, Harmonia do Samba, tudo isso e muito mais pra você, não sai daí.
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O Romantismo de Jean Paulo Campos. Peraí, antes Turma do Pagode, A Pessoa Certa, Grupo Coincidência, Tá Sobrando Amor e a Ivete Sangalo, Soy Loco por Ti América. Já depois do intervalo, tenho mais Brasil de volta pra você.

0: Sorriso Maroto, Vou Embora, antes Ferrugem, Chope Garotinho e o Zeca Pagodinho cantou A Sogra. Daqui a pouquinho, depois do intervalo, tem muito mais samba, pagode e axé pra você aqui, ó, no Mais Brasil.
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0: de propósito, manda áudio, antes leva nós, conferimos o cara metade, se melhorar estraga e o bom gosto. Sinais de Fogo foram as últimas do nosso Mais Brasil, fechando aqui a edição de hoje, mas amanhã eu tô de volta com você, com mais 2 horas de muito samba, pagode e axé pra você. Forte abraço a todos, alegria, alegria e até amanhã, tchau gente.
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2: 7:52.
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